0: pais tentarem socorrê-lo, ele não resistiu.
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0: Nesse ponto aqui que o Adriano...